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1: Manuel Cástulo por Soleá le acompaña Niño Elías, Foro Flamenco de Canal Sur Radio y flamencoradio.com 2013.

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2: La guitarra flamenca de Paco Heredia y Paquete con Genara Cortés cantando Soleá por Bulería.

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1: Martinetes canta Manuel Agujetas en el Festival Mont de Marsan 2011.